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0: Notícias na Cava da FM, destaques. Preço do gasóleo sobe na próxima semana. Balcão único de Barcelos muda-se provisoriamente para a sala gótica. Esposenda atribuiu apoios de 15 mil euros a grupos de teatro amador. Gil Vicente contratou o defesa Ricardo Esgueio. Graça Costa sagrou-se campeã nacional nos 5 mil metros. O preço do gasóleo vai descer na próxima semana, enquanto o da gasolina deverá subir ligeiramente. Segundo o Automóvel Clube de Portugal, a partir de segunda-feira, o gasóleo deverá ficar mais barato 3 cêntimos por litro, enquanto a gasolina deverá ficar mais cara 0,5 cêntimo por litro. O preço final pode variar conforme o posto de abastecimento. O balcão único da Câmara de Barcelos poderá sofrer constrangimentos no atendimento nos próximos dias 19 e 22 deste mês. A Câmara explica que os constrangimentos se devem à mudança do serviço para a sala gótica nos espaços do concelho devido a obras de requalificação no espaço original. A Câmara de Esposende aprovou a atribuição de apoios financeiros a 6 grupos de teatro amador do concelho num investimento de 15 mil euros. O financiamento tem como objetivo apoiar a atividade cultural desenvolvida pelas coletividades do concelho e reforçar a oferta cultural junto da comunidade. O Gil Vicente contratou o defesa Ricardo Esgueio, que regressa ao futebol português após uma época na Turquia. O lateral direito de 33 anos, que já representou clubes como o Sporting e o Braga, assinou o contrato até 2028. Ricardo Esgueio é o primeiro reforço confirmado para a nova temporada do Gil Vicente. Graça Costa, atleta dos Amigos da Montanha, conquistou esta semana o título de campeã nacional dos 5 mil metros em pista ao ar livre no escalão F60. É o título mais importante da carreira da atleta barcelense, que concluiu a prova disputada em Abrantes com o tempo de 22 minutos e 23 segundos.
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Aliás, nós temos aqui uns agradecimentos. Eu gostava que agora fosse um agradecimento para a nossa equipa técnica que está aqui esta noite maravilhosa connosco.

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0: Notícias na Cava da FM, destaques. Preço do gasóleo sobe na próxima semana. Balcão único de Barcelos muda-se provisoriamente para a sala gótica. Esposenda atribuiu apoios de 15 mil euros a grupos de teatro amador. Gil Vicente contratou o defesa Ricardo Esgueio. Graça Costa sagrou-se campeã nacional nos 5 mil metros. O preço do gasóleo vai descer na próxima semana, enquanto o da gasolina deverá subir ligeiramente. Segundo o Automóvel Clube de Portugal, a partir de segunda-feira, o gasóleo deverá ficar mais barato 3 cêntimos por litro, enquanto a gasolina deverá ficar mais cara meio cêntimo por litro. O preço final pode variar conforme o posto de abastecimento. O balcão único da Câmara de Barcelos poderá sofrer constrangimentos no atendimento nos próximos dias 19 e 22 deste mês. A Câmara explica que os constrangimentos se devem à mudança do serviço para a sala gótica nos espaços do Conselho devido a obras de requalificação no espaço original. A Câmara de Esposende aprovou a atribuição de apoios financeiros a 6 grupos de teatro amador do Conselho num investimento de 15 mil euros. O financiamento tem como objetivo apoiar a atividade cultural desenvolvida pelas coletividades do Conselho e reforçar a oferta cultural junto da comunidade. O Gil Vicente contratou o defesa Ricardo Esgueio, que regressa ao futebol português após uma época na Turquia. O lateral direito de 33 anos, que já representou o clubes como o Sporting e o Braga, assinou o contrato até 2028. Ricardo Esgueio é o primeiro reforço confirmado para a nova temporada do Gil Vicente. Graça Costa, atleta dos Amigos da Montanha, conquistou esta semana o título de campeã nacional dos 5 mil metros em pista ao ar livre no escalão F60. É o título mais importante da carreira da atleta barcelense, que concluiu a prova disputada em Abrantes com o tempo de 22 minutos e 23 segundos.
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Ora boa, gentinha boa do planeta, bem-vindos a mais uma edição do No Outro Lado da FM. Carlos Gidea no ar, desde 1988. A ideia é guiar-vos pelo No Outro Lado do FM, como se não houvesse amanhã. A começarmos em grande, começámos como se fosse 1988, com um tema de 84. Claro, abrimos com os Van Halen a bombar com este Jump. Agora no Outro Lado da FM vem um tema que, bom, é a segunda para esta emissão e deu brado, não nas touradas, mas na época, devido ao sampler que a música continha, que segundo toda a gente dizia, fazia parte de uma música de Queen, mas não, esta é mesmo do Vanilla Ice, chama-se Ice Ice Baby, é a segunda nesta emissão do No Outro Lado FM, que hoje roda pela outra vez. Siga para bingo.

Ora, pois então sigam ao meu raciocínio entre tum tum tum tum tum tum ou tum tum tum tum tum tum tum. Qual é a diferença? Apenas um tum ali no início, e foi precisamente isso que, bom, uma pequena nota, que Vanilla Ice se pegou a quando foi processado pelos Queen por causa deste sampler, que segundo os Queen era exatamente o sampler do Under Pressure com o David Bowie. Eu acho isso exatamente da mesma opinião, mas pronto, o tribunal não pensou assim, e a verdade é que ainda hoje o Vanilla Ice vive à conta desta música, exatamente Ice Ice Baby, seja como for. Bom, esta é só mesmo para os apreciadores, assim, o mainstream, a mesma opinião aqui no outro lado da FM, não é? Pois, ok. Agora, olha, agora vamos entrar em sequência, três temas, três viagens, vamos de Vangelis aos Velvet Underground, passando por Valetta, é isso mesmo, vamos ter Raptuga aqui no outro lado da FM, e olha, deixa-me que vos diga que desde seja de qualidade e fora da caixa, é sempre bem-vindo. Este é o No Outro Lado da FM, onde a música não conhece barreiras, a rodar desde 1988 e a viajar atualmente por dezenas de estações pelo mundo fora. E se queres mais viagens musicais, olha, visita o nosso túnel do tempo que está em nootrolado.fm.webnode.pt. Além disso, temos também um canal no YouTube.

Chariots of Fire para Vangelis. Abriu esta sequência no outro lado da FM, sequência que fechou com Valeta e uma crítica à indústria musical que pode ser estendida a nível global, não apenas ao nosso país. Pelo meio tivemos Sweet Jane dos Velvet Underground, do enorme Lou Reed. É assim, no outro lado da FM. Agora é a altura para a nossa rubrica habitual, acontecimentos da história sem a mínima relevância para as nossas vidas, mas que ninguém te quer contar. Podias ter arranjado um nome mais curto.

Senhoras e senhores, preparem-se para a rúbrica mais inútil deste lado do dial. Enquanto toda a gente fala de grandes guerras, revoluções e tratados importantes, nós escolhemos o lixo esquecido da história. Acomoda-te, afina o sentido do humor e vem connosco passear pela parte mais ridícula do passado da humanidade. Aqui não vais aprender nada que te ajude no emprego, na escola ou no IRS. Se isto é cultura geral, não. Mas é terapia. Começa agora Acontecimentos da História sem qualquer tipo de relevância para as nossas vidas e que ninguém te quer contar. O rei que se zangou com o chapéu. A história está cheia de grandes guerras, grandes reis e grandes frases. Mas também está cheia de pequenas birras gloriosas. Houve reis e líderes que se irritaram com coisas aparentemente ridículas, como roupas, gestos ou até chapéus. E quando uma pessoa com poder se irrita, o resultado costuma ser um espetáculo público. Ninguém quer dizer nada, mas toda a gente percebe que aquilo era escusado. E honestamente, é isso que torna a história tão divertida. Os humanos continuam a ser humanos, mesmo com coroas na cabeça. Às vezes, basta um detalhe mal escolhido para transformar um monarca em motivo de conversa durante séculos. O pão que quase virou crise de Estado. Há momentos na história em que a coisa mais ridícula pode virar assunto sério. Um bom exemplo são as crises de pão, quando o preço subia tanto que a população ficava mesmo à rasca. Hoje parece quase piada, mas houve épocas em que faltar pão era sinónimo de confusão, revolta e gente a perder a cabeça por causa de um simples alimento básico. E, convenhamos, não há nada mais português, ou mais humano, do que uma multidão zangada porque mexeram no que está na mesa. A história ensina-nos isso com toda a delicadeza de um murro. Quando a barriga aperta, o bom humor desaparece num instante. E o pão, esse humilde herói, já salvou impérios e já derrubou muita autoridade. O imperador que gostava de exagerar. Na Roma Antiga, havia sempre espaço para alguém mais estranho do que o habitual. E houve imperadores que levaram o conceito de fazer figura a um nível completamente fora de controle. Imagine jantares cheios de luxo, discursos cheios de pose e, no meio disso tudo, alguém a inventar divertimentos duvidosos só para impressionar a corte. Era a típica situação em que toda a gente ria por educação, porque ninguém sabia se devia achar graça ou medo. O mais curioso é que certos poderosos não precisavam de inimigos externos. Bastava-lhes o próprio ego para estragar a sala toda. E assim se faz história. Com impérios, sim, mas também com muita falta de noção. O dia em que choveu sangue. Sim, ouviste bem. Choveu sangue. Ou pelo menos assim foi descrito por várias pessoas em épocas diferentes, que juravam ter visto cair do céu uma substância vermelha e assustadora. Para quem viveu aquilo, a coisa pareceu mesmo o fim do mundo. E não admira. Imagina sair de casa para tratar da vida e perceber que o céu decidiu entrar num género de terror medieval. Hoje, sabemos que muitos destes episódios tinham explicações naturais, como poeiras, algas ou fenómenos atmosféricos pouco simpáticos. Mas no momento, ninguém pensa nisso. No momento, toda a gente olha para cima e pensa: não, isto já passou dos limites.

Acontecimentos, histórias, é a mínima relevância para as nossas vidas, mas que ninguém te quer contar. Acontece uma vez por semana nestas edições regulares do No Outro Lado FM. Acontece também ao longo da semana em horário flutuante na tua estação favorita. Ok, No Outro Lado FM. Já há algumas semanas que eu não digo isto, mas vou dizê-lo agora. O rock é a nossa praia, o rock é o nosso som, o rock é o som original No Outro Lado do FM. Vamos lá, não te esqueças, estamos num programa dedicado à letra V.

Aquela que é para mim a melhor fase dos Van Halen, a fase Sammy Hagar, se bem que com David Roth também era fantástico. Dreams rodou nesta edição do No Outro Lado FM, a sequência contou ainda com os Wow, com Hurricane, e abrimos com as Vixen, isso mesmo, as Vixen com Running, um tema já para o século XXI. No Outro Lado FM, eu sou o Carlos Didier, agora vamos lá, estamos quase no final desta hora, vamos com os Visage, fica esta

É um ritmo contagiante, o ritmo dos Visage com este Fate Grey. É com ele que chegamos ao final desta primeira hora do No Outro Lado FM. No Outro Lado FM, uma loucura musical que vos faz viajar desde 1988. Estamos para o mundo inteiro e dezenas de estações parceiras. Eu sou o Carlos GD. Espero que o vosso cérebro não tenha feito curto-circuito com todas as pérolas que vos atiramos ao longo desta hora. Preparem-se, temos mais para a segunda. Mas se por acaso o fez, olha, o balão de oxigênio está em nootrolado.fm.webnode.pt ou ainda no nosso canal no YouTube, em youtube.com/rmxpt, para referem tudo. Não saiam daí porque a segunda hora do No Outro Lado FM promete ainda mais desordem sonora para as despedidas. Olha, vamos com aquela que enquanto banda é um dos meus grandes guilty pleasures. Falo dos Village People. Não vem aí nenhum dos bombons, o YMCA's, In The Navies e etc. Vem uma que não é tão conhecida, se bem que vocês já ouviram isto de certeza. Chama-se The Women, para fechar a hora com os Village People. Nós regressamos já a seguir ao Cena Horário, a seguir aos comerciais.

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segunda metade do Duno, no outro lado do FM. Olá, estamos de regresso no outro lado do FM. Já sabes, comigo Carlos Didier, desde 1988, a espalhar magia, música e, bom, e mais outras coisas por dezenas de estações espalhadas por todo o planeta. Para abrir esta segunda metade, abrimos com classe, abrimos com os Vaya com Dios. É daquelas que não precisa nem de autotune, nem filtros do Instagram. Soa sempre bem.

No outro lado FM, abrindo a genuinha dos One Hit Wonders. One Hit Wonders, sim, com certeza. Mas daqueles que ficam colados ao cérebro mais tempo que músicas de elevadores, assim, naquele elevador corporativo lá da imprensa, exatamente. Ok, continua de qualquer forma a soar genial em vinil com os tamanhos incluídos. Foi do vinil que sacámos esta versão. Faldos de Vapors com Turning Japanese. Foi aquela que rodou no outro lado FM. Agora, o que eu te vou falar muito rapidamente é no nosso site e convidar-te também para fazeres uma visitinha em nootrolado.fm.webnode.pt. Além disso, temos também um canal no YouTube, youtube.com/rmxpt. Pronto, como já percebeste, o nosso canal no YouTube não se chama No Outro Lado FM, chama-se mesmo rmxpt. E então passa por lá, subscreve, aciona o sininho para receber as notificações e bom, e tudo, e tudo, e tudo, e seres o primeiro a não saber, a não perder as novidades e a recebê-las, inclusive, quando elas chegam. Ok, agora No Outro Lado FM, vamos lá, vamos à música, que é para isso que nos pagam. Voice of the Beehive é a próxima e abre uma sequência. John.

E a pergunta que se coloca é mesmo esta: Virgem Suta, sim senhora, Virgem Suta a rodar no outro lado da FM, pura ironia portuguesa servida com um refrão daqueles bem viciantes. Na sequência, no outro lado da FM, rodaram também os Voice of the Beehive, os ditos que tinham uma energia suficiente para acordar uma cidade inteira e ainda lhes dar eletricidade durante, sei lá, pelo menos durante o apagão. Também na sequência, no outro lado do FM, VAST, é uma banda que eu confesso não conhecia, descobri durante as pesquisas para esta emissão. É uma banda que mistura eletrónica, rock e atmosferas quase cinematográficas. Bom, é exatamente isso que acontece aqui no outro lado da FM. Isto continua perigosamente, mas muito perigosamente, longe das playlists previsíveis, se não escutem só a próxima sequência.

Embora muitos de nós não nos chamemos Antunes, creio que nos identificaremos mais ou menos com esta letra. Vitorino de Redondo para o Mundo, nunca percebi muito bem se é de Redondo que se diz ou do Redondo para o Mundo. De qualquer forma, rodou o Vitorino nesta edição do No Outro Lado FM. Se soubes como é que se diz, olha, apita aí nas caixas, nas redes sociais de No Outro Lado FM, e é eu com o Vitorino e o fado da pré-reforma. A sequência No Outro Lado do FM é que, bom, começou e bem com o som dos Vitamin Z, Burning Flame. Bom, tiveram este hit gigantesco e desapareceram mais depressa do que as pilhas de um Walkman. É assim, há casos destes. One Hit Wonders, claro, One Hit Wonders. Também One Hit Wonder pode-se considerar Vinnie Vincent. Vinnie Vincent, que fez parte dos Kiss, saiu após o lançamento de longa duração Lick It Up no ano de 83 para o seu próprio projeto. O projeto chamava-se Vinnie Vincent Invasion. Bom, recrutou Robert Fishman para os vocais e o resto é história. O resto é história. Escutámos The Boys Are Gonna Rock, que foi aquela que rodámos. De qualquer maneira, a música mais conhecida de Vinnie Vincent chama-se Love Kills e fez parte da banda sonora de um dos filmes da saga Pesadelo em Elm Street, e assim projetou-o para o mainstream, digamos assim. Love Kills, a dupla passagem Vinnie Vincent Project, vai rodar agora no Outro Lado FM, a abrir a próxima sequência.

Sequência curtinha, sequência de apenas duas aqui no outro lado do FM, as Vixen com Charmed Life, também no outro lado do FM e em dupla passagem, Vinnie Vincent e Vengeant, o projeto a solo de Vinnie Vincent com Love Kills, que fez parte da saga, ou da banda sonora da saga Pesadelo em Elm Street, ou pelo menos de um dos filmes. Por falar em duplas passagens, estamos quase no final deste segunda metade do no atual FM, também desta emissão, claro, emissão toda ela dedicada à letra V, dupla passagem para as Vixen. Neste caso é a terceira vez, porque já passaram da primeira hora. Bom, não interessa, esta nem parece Vixen, chama-se Computer Madness, roda agora no atual FM. Eu daqui a pouco já regresso para as 10 pedidas.

O surf rock instrumental dos The Adventures, assim é que é, não The Adventures, The Ventures, com esta Hawaii Five-O. Hawaii Five-O é também uma série que vai passando num dos canais por cabo da nossa televisão e que por acaso até recuperou este tema para o genérico. Bom, vale apenas e só pela curiosidade. No outro lado da FM, a sequência começou com os Vixen, Computer, qualquer coisa que agora não tenho aqui. De qualquer maneira, foram os Vixen no outro lado da FM. É assim que vai chegando ao final mais uma emissão conduzida por mim, Myself and I, Carlos Didier, desde 1988 para o mundo, décadas da rádio livre, discos improváveis e músicas que recusam em viver em piloto automático. Olha, resta agradecer por estares desse lado fielmente em mais uma emissão do No Outro Lado do FM, difundida por dezenas de estações espalhadas pelo globo. Convém salientar que senti nada disto faria sentido. Olha, sugiro-te que passes pelo nosso site nootrolado.fm.webnode.pt, deixe também um mergulhinho no nosso canal no YouTube, em youtube.com/rmxpt. No site podes inclusive revisitar programas antigos no YouTube, encontras as nossas remixes exclusivas. E olha, já agora fica a sugestão para que regresses na próxima semana, se, porque pronto, ainda há muito FM escondido no outro lado. Ora, esta semana estivemos na letra V, ou VX, exatamente, para a semana será a letra X, que por cá andará, vai ser complicado, porque não estou mesmo a ver bandas com letra X, além dos XTC, mas pronto, lá chegaremos, lá chegaremos. Olha, a sugestão que fica é que foge da rádio descartável e trata bem das comunas aí de casa, que nós para a semana regressamos para as despedidas. Vamos com o meu Guilty Pleasure, que terminou a primeira hora, claro, a Village People. Esta música podia ser quase o nosso hino, chama-se Can't Stop the Music, é mesmo a última. Vamos então partindo naquela estrada onde um dia chegamos a sorrir. Recorda-te sempre que o mundo soar demasiado igual, podes sempre escapar para o outro lado do FM. Pela minha parte, Carlos Didier, vou ficando por aqui. Tchau, tchau, até para a semana. Goodbye, Maria Ivone. Que é adeus, mas em inglês.

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4: Notícias na Caval FM, destaques. Preço do gasóleo sobe na próxima semana. Balcão único de Barcelos muda-se provisoriamente para a Sala Gótica. Esposenda atribuiu apoios de 15 mil euros a grupos de teatro amador. Gil Vicente contratou o defesa Ricardo Esgaio. Graça Costa sagrou-se campeã nacional nos 5 mil metros. O preço do gasóleo vai descer na próxima semana, enquanto o da gasolina deverá subir ligeiramente. Segundo o Automóvel Clube de Portugal, a partir de segunda-feira, o gasóleo deverá ficar mais barato 3 cêntimos por litro, enquanto a gasolina deverá ficar mais cara meio cêntimo por litro. O preço final pode variar conforme o posto de abastecimento. O balcão único da Câmara de Barcelos poderá sofrer constrangimentos no atendimento nos próximos dias 19 e 22 deste mês. A Câmara explica que os constrangimentos se devem à mudança do serviço para a Sala Gótica nos Passos do Conselho, devido a obras de requalificação no espaço original. A Câmara de Esposende aprovou a atribuição de apoios financeiros a 6 grupos de teatro amador do Conselho, num investimento de 15 mil euros. O financiamento tem como objetivo apoiar a atividade cultural desenvolvida pelas coletividades do Conselho e reforçar a oferta cultural junto da comunidade. O Gil Vicente contratou o defesa Ricardo Esgaio, que regressa ao futebol português após uma época na Turquia. O lateral direito de 33 anos, que já representou clubes como o Sporting e o Braga, assinou o contrato até 2028. Ricardo Esgaio é o primeiro reforço confirmado para a nova temporada do Gil Vicente. Graça Costa, atleta dos Amigos da Montanha, conquistou esta semana o título de campeã nacional dos 5 mil metros em pista ao ar livre no escalão F60. É o título mais importante da carreira da atleta barcelense, que concluiu a prova disputada em Abrantes com o tempo de 22 minutos e 23 segundos.
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Olá, estão à escuta do Top 10 Super Kizomba. Nesta lista vimos na última semana Leila Zarina confirmar a liderança pela segunda semana consecutiva com Agonia. E hoje assistimos à queda para fora da lista de um tema que já foi número 1. É a pressão da diva angolana Selma Ribas. Vale a pena ficarem à escuta durante a próxima hora. Muitos sucessos, ou sejam, os grandes sucessos do momento no que respeita a Kizomba, Sembas, o Kita Rachinha, vão tocar no seu rádio.

Entrada direta para a décima posição de Ricky Boy, Por Ti, tema que já foi Powerplay Super Kizomba. E a única nova entrada no Top 10 Super Kizomba desta semana. Número 9 era número 10, a final do consagrado Beto Dias. E no oitavo posto, a maior queda da semana, ou pelo menos uma das maiores quedas da semana. Assim é que é, mas certamente o tema mais antigo na tabela. Era número 5, Xavi, de Tosse Medo, cai assim 3 posições. E agora, pausa na contagem para recordarmos Anselmo Ralph em Amar Outra Vez, tema que mantinha por mais uma semana a liderança no nosso Top 10 há exatamente um ano atrás. Está bem.

0: Esta semana, apesar dos apesares de Ivan Alexei, é também a maior subida aqui verificada. Sobe do 9º até ao 7º posto, 6ª posição para o anterior, número 7, Te Amo, de Badocha, e no 5º lugar, o tema que era número 6 na contagem anterior. Bom sinal do cabo-verdiano Nelson Freitas.
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0: Leila Lazarina dá um grande trambolhão da primeira até à quarta posição. É assim outra das grandes descidas no Top 10 Super Kizomba. Terceiro posto era número 4, Denis Graça, em única, e no segundo lugar, o anterior número 3. Do produtor e DJ Sete Além, Nesta Vida. Agora partimos para a escuta do Power Play desta semana, na voz de Irina Barros, Bandeira Branca, e depois vamos saber quem é o novo número 1 no Top 10 Super Kizomba.
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0: Super Kizomba, e nós regressamos em modo pista de dança na próxima edição com a estreia do DJ Zila Martela na Semba Recordar Volume 1. Obrigado por terem estado à escuta e tenham um super fim de semana, sempre com a melhor música. 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
4: 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Preço do gasóleo sobe na próxima semana. Balcão único de Barcelos muda-se provisoriamente para a sala gótica. Esposenda atribuiu apoios de 15 mil euros a grupos de teatro amador. Gil Vicente contratou o defesa Ricardo Esgueio. Graça Costa sagrou-se campeã nacional nos 5 mil metros. O preço do gasóleo vai descer na próxima semana, enquanto o da gasolina deverá subir ligeiramente. Segundo o Automóvel Clube de Portugal, a partir de segunda-feira, o gasóleo deverá ficar mais barato 3 cêntimos por litro, enquanto a gasolina deverá ficar mais cara meio cêntimo por litro. O preço final pode variar conforme o posto de abastecimento. O balcão único da Câmara de Barcelos poderá sofrer constrangimentos no atendimento nos próximos dias 19 e 22 deste mês. A Câmara explica que os constrangimentos se devem à mudança do serviço para a sala gótica nos passos do concelho devido a obras de requalificação no espaço original. A Câmara de Esposende aprovou a atribuição de apoios financeiros a 6 grupos de teatro amador do concelho num investimento de 15 mil euros. O financiamento tem como objetivo apoiar a atividade cultural desenvolvida pelas coletividades do concelho e reforçar a oferta cultural junto da comunidade. O Gil Vicente contratou o defesa Ricardo Esgueio, que regressa ao futebol português após uma época na Turquia. O lateral direito de 33 anos, que já representou clubes como o Sporting e o Braga, assinou o contrato até 2028. Ricardo Esgueio é o primeiro reforço confirmado para a nova temporada do Gil Vicente. Graça Costa, atleta dos Amigos da Montanha, conquistou esta semana o título de campeã nacional dos 5 mil metros em pista ao ar livre no escalão F60. É o título mais importante da carreira da atleta barcelense, que concluiu a prova disputada em Abrantes com o tempo de 22 minutos e 23 segundos.
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0: Notícias na Cava da FM, destaques. Preço do gasóleo sobe na próxima semana. Balcão único de Barcelos muda-se provisoriamente para a sala gótica. Esposenda atribuiu apoios de 15 mil euros a grupos de teatro amador. Gil Vicente contratou o defesa Ricardo Esgaio. Graça Costa sagrou-se campeã nacional nos 5 mil metros. O preço do gasóleo vai descer na próxima semana, enquanto o da gasolina deverá subir ligeiramente. Segundo o Automóvel Clube de Portugal, a partir de segunda-feira, o gasóleo deverá ficar mais barato 3 cêntimos por litro, enquanto a gasolina deverá ficar mais cara meio cêntimo por litro. O preço final pode variar conforme o posto de abastecimento. O balcão único da Câmara de Barcelos poderá sofrer constrangimentos no atendimento nos próximos dias 19 e 22 deste mês. A Câmara explica que os constrangimentos se devem à mudança do serviço para a sala gótica nos espaços do concelho devido a obras de requalificação no espaço original. A Câmara de Esposende aprovou a atribuição de apoios financeiros a 6 grupos de teatro amador do concelho num investimento de 15 mil euros. O financiamento tem como objetivo apoiar a atividade cultural desenvolvida pelas coletividades do concelho e reforçar a oferta cultural junto da comunidade. O Gil Vicente contratou o defesa Ricardo Esgaio, que regressa ao futebol português após uma época na Turquia. O lateral direito de 33 anos, que já representou clubes como o Sporting e o Braga, assinou o contrato até 2028. Ricardo Esgaio é o primeiro reforço confirmado para a nova temporada do Gil Vicente. Graça Costa, atleta dos Amigos da Montanha, conquistou esta semana o título de campeã nacional dos 5 mil metros em pista ao ar livre no escalão F60. É o título mais importante da carreira da atleta barcelense, que concluiu a prova disputada em Abrantes com o tempo de 22 minutos e 23 segundos.
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Olá, olá, gentinha boa, como estão? A partir deste momento estão sintonizados no lado mais comprido da música. Sejam bem-vindos a mais uma emissão do Puro Extenso, onde encontras toda a música que conheces, mas esticada, remisturada e passada na máquina de alongar memórias. A realização e a maluquice controlada, olha essa como sempre, está entregue a mim, myself and I, Carlos Didier, diretamente do universo no outro lado do FM, que podes encontrar e conhecer melhor em nootrolado.fm.webnote.pt, separador Puro Extenso, e também com imagem, vícios e alguns sustos no YouTube, em youtube.com/rmxpt. Se gostas de versões custas, olha, hoje vais sofrer um bocadinho. Ah, pois vais, começamos com os The Cure.

0: Os The Cure em versão Redrum, com esta Pictures of You, esta versão Redrum da autoria do meu amigo Aníbal Ferreira, que vem provar que a melancolia também pode dançar desde que o grave esteja bem afinado.
1: Olá, eu sou o DJ Aníbal Ferreira, também conhecido por Guru do Rock, e estou com o Carlos Didier aqui no Puro Extenso.
0: É isso mesmo, esta edição vai ser toda ela muito à base das Redrums do Aníbal Ferreira. Isto é exatamente o Puro Extenso, o sítio onde pegamos em canções que já conheces de cor e salteado e mudamos só mesmo o suficiente para baralhar o teu cérebrozinho, mas não o teu coração. A seguir vamos também à boleia do Aníbal Ferreira, vamos então enfiar guitarras mais à frente nos pratos. Vem aí os Aerosmith com Pink e depois os Great White, uma extração para o longa duração Hooked. É daquelas músicas não tão conhecidas, mas é fantástica e eu acho que vocês vão gostar muito. Chama-se Cold Hearted Lovin' e deixa então entrar assim aquele clima de rock de bar americano. Agora o conselho que fica é: põe o volume no 11 e deixa de ir.

edição do Por Chance em modo Redrum, Aerosmith com Pink, também os Great White com o Hadden Boven, aquele som perfeito para rodar na estrada com algumas bugigangas penduradas no retrovisor. Depois também ainda na autoestrada dos clássicos, Hotel California dos Eagle, também há em modo do Redrum, e finalmente os Aerosmith com Dream On. Agora nesta edição do Por Extenso seguimos com uma pequena sessão de Power Ballads, mas todas elas vitaminadas. Vem os Whitesnake com Is This Love, ideal para quem gosta de sofrer com estilo, e também os Bon Jovi com Miracle, também em modo alongado para provar que os 80 e 90 continuam vivos sempre que alguém carrega no peito o isqueiro imaginário.

Whitesnake e também os Bon Jovi a provar que o rock também sabe ser dramático e com sentimento e que os refrões daquela época ainda hoje ganham a qualquer algoritmo. Vamos agora aqui no Puro Extenso atravessar três décadas de FM em três canções. Vêm os Nickelback com When We Stand Together a representar o rock mais recente com Coração de Hinos. Depois Bruce Springsteen com Streets of Philadelphia, provavelmente uma das baladas mais bonitas que já se escreveram para cinema. E a terminar, Have You Ever Really Loved a Woman, de Bryan Adams, a canção que foi banda sonora de muitos amores e de muitos fins de amores também. Vem aí, tem três seguidas sem interrupções. O conselho é, respira fundo e deixa-te ir.

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Os Nickelback, Bruce Springsteen e também Bryan Adams em fio indiana aqui no Puro Extenso. Se por acaso isto não mexeu em nada aí dentro, convém confirmar se o teu coração ainda está ligado à corrente. Agora vamos seguir com mais três sabores diferentes da mesma nostalgia ampliada. Vem aí os Fleetwood Mac com Mudslide, também há uma versão Rhythm, uma canção que já era delicada e ganha aqui mais pulso sem perder a alma. Depois, novamente, os Great White, desta vez com Afterglow, e a finalizar os Rolling Stones com Beast of Burden, porque há coisas que simplesmente se sabem melhor em comprimento de faixa inteira e sem cortes. Três de seguida, sem voz, só tu, guitarras e o teu botão do volume, que já agora podes aumentar.

Nothing Gonna Stop Us Now para o Starship, uma canção que já vinha com um carinho de banda sonora épica dos 80 e que assim ganha mais pista, mais espaço e mais vontade de cantar o refrão ao volante. Eu sou o Carlos Didier, desde já agradeço a tua companhia nesta hora de clássicos esticados, remisturados e tratados com respeito, mas não com demasiada referência. E se por acaso quiseres reencontrar este caos ligeiramente desorganizado, passa no nosso site no outroadofm.webnode.pt, separador por extenso, ou em alternativa, podes também, ou podes fazer as duas coisas, claro, visitar o nosso canal no YouTube, youtube.com/rmxpt, onde há programas, remixes e aquela sensação que o tempo não chegou para tudo aquilo que já se ouviu. Para as despedidas, vamos com os Tears for Fears, vem aí Shout, nós regressamos na próxima semana, mesmo dia, mesma hora, aqui na frequência da tua terra rádio favorita. Nunca te esqueças que a vida essa é demasiado curta para versões pequenas e lembra-te que há músicas que passam depressa e outras que vale a pena ouvir em modo extenso. Tchau, tchau. Até para a semana.

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